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0: On. Pra vocês aí, Chico Science, Nação Zumbi, pra começar o programa, né?
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A trilha sonora aí. Você sabe. Na onda, você Ramalho, Sepultura. Você sabe. A dança das borboletas.

0: Ja, das war Rock aus Brasilien. Sepultura, Zé Ramalho.
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0: Assassino Latino 2026 vai começar amanhã aqui em Tübingen. E também tem Stuttgart, Freiburg e Reutlingen. Também acompanhando o sino espanhol.
1: E o Faísca? Não, bota a cela, não tem boi que vai me segurar.
0: Até morgen, Tübingen, hoffnung. Sino Latino, ab morgen, 19:30 no Kino Museu. Eintrittskarte, 14 Euro. Ja, gleich der erste Film. La Liga Condor, die Tochter des Condors. Sein Film aus Bolivia, zusammen mit Peru und Uruguay. Und Cine Latino laden ein, vor und nach dem Film, noch in der neuen Kinofoyer, ein Getränken und noch mehr. Cine Latino ist nicht nur in Tübingen, sondern ist auch in Stuttgart, in Reutlingen. Und am Donnerstag gibt es auch eine kurze Filme aus Kuba.

Vamos deixar aí os mistérios. O sino latino é que vale sempre a pena. É um evento marcante já há décadas e que vamos curtir. Os novos baianos. Olha o Walter Goldschmidt, novos baianos.

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0: movimento dos
1: 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Pois é, essa coisa maravilhosa que é a música brasileira. A gente está relembrando aí o Jardes Macalé, Movimento dos Barcos, também foi uma trilha sonora de filme. E por falar nisso, filme brasileiro durante o Cine Latino vai rolar no museu a partir das 8h30 da noite no sábado. Então, sábado a partir das 8h30. Esse ano somente vai ter um filme brasileiro que se chama Sussuarana. É um filme de Clarice Campolina e Sérgio Borges, de 2024. 85 minutos. Vale a pena conferir. No sábado aí tem um programa imperdível no Cine Museu aqui em Tubim. Azul. É a brasileira que chama Zica e ó. Am Samstag, 25. Brasilianische Filme. Kino Museum.

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Uma musiquinha pra machucar os corações. Nem vem quem não tem.